parada aqui. É funk como ele gusta. É bom demais. Olha lá. Aí, quando mandam um Lima, não é legal não, entendeu? Mas aqui eu tô legal, porque mandaram aqui a Lima. Diga lá, Paulinho.